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2: Malagueñas de la Trini, Alfredo Arrebola con la guitarra de Kiki Corpa.

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1: La guitarra flamenca de Ramón de Algeciras, acompañada por el cante de la Susi, Tientos.

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1: Seguimos con Cantes de Ida y Vuelta. De un disco de 2007, José Galán interpreta unas vidalitas con la guitarra de Antonio Carrión.